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1: Não, vamos em Jesus.
0: Eu sei que é suficiente, para ser salvado.
1: E é isso que eu quero dizer.
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0: É o amor para salvar.
1: É isso que eu quero dizer.
0: Aleluia. Glória a Deus.
1: A presença de Deus.
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0: ao longo do tempo. Quando tu Jesus disse, Senhor, de minha vida,

0: Se nós acabamos e canta, você está querendo ser de verdade? Você está querendo ser de verdade?
1: Amém.
0: Talvez você queira parar, mas agora nós estamos bantur com estima. Deus vai lá que nós canta. Bom?

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Mas ungo a sua vontade limitada até o cielo. Assim Jesus avisa de Mateus 7:21. Não é cruz de orgulho, nem egoísmo. Não é cruz para odiar e adorar a pé. Não é cruz para botar vergonha a pé. Mas tampouco é cruz para minha glória a mim mesmo. Se não é cruz, vota contra ofensa, conflito e sofrimento. É cruz com Jesus amor e arriba para a mim e a vossa salvação. Ele não tem vergonha para morrer, Padre. Mas nós tampouco nos temos vergonha de ti. E da raça e amada especial no coração a minha parenta. A tu te para na minha porta e bate. Se você é treta, acabou e não é cena, acabou. E disser também tudo que está cansado para a mim no descanso. Vire ave, de lugar especial ou vida. Acerte a ave como o Salvador. Neste momento, Nani, lá nos para nos terminar a oração.

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